Educativa FM, 21 horas e 13 minutos. 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

Educativa FM, 21 horas e 25 minutos. 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

Educativa FM, 22 horas e 36 minutos. 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
1: Na sua fundação, em 1911, o Guarani mandou seus jogos no chamado Ground da Vila Industrial. Anos depois, a mudança foi para as terras do Guanabara, compradas a seguir da proprietária Isolete Augusta de Souza Aranha, de família tradicional e tia de um dos pioneiros do clube, Egídio de Souza Aranha. Nesse local foi fundado em 1923 o Estádio do Guarani, que no entanto ficou conhecido como o Pastinho, devido ao terreno do entorno onde animais podiam ser vistos pastando. Localizado na rua Barão Geraldo de Rezende, o estádio passou por várias reformas e durante 30 anos o Bugre mandou seus jogos lá. Com a lei do acesso em 1948, no entanto, o Pastinho não suportava mais um número crescente de torcedores. O terreno foi trocado por outro, maior, onde está instalado hoje o estádio, no local conhecido como Baixada do Proença. A imobiliária propôs a troca e ainda ofereceu 2 milhões de cruzeiros de compensação. Mas não foi suficiente. Coube ao diretor Antônio Carlos Bastos o papel de comandar a comissão pró-estádio em ações como a campanha do cimento, campanha do tijolo, da quermesse, da boa vontade e outras 25, além da venda de cadeiras vitalícias. Portanto, ao contrário de muitos clubes, o Guarani não teve ajuda financeira do poder público. O novo estádio foi inaugurado em 1953 e na estreia o Guarani venceu Palmeiras pelo placar de 3-1. Quando viu a maquete do novo estádio, o jornalista João Caetano Monteiro Filho, de Campinas, admirou a forma elíptica e a beleza dos traços, comparando-o a uma joia, e a ideia veio imediatamente. Este é o brinco de ouro para a princesa, já que Campinas era conhecida como a Princesa do Oeste. E o nome oficial ficou Brinco de Ouro da Princesa. Foi após a maior conquista do time, o título de campeão brasileiro em 1978, que o brinco iniciou a construção do tobogã. O recorde de público foi registrado em abril de 1982, no jogo contra o Flamengo, com 52 mil torcedores. Hoje o estádio está negociando seu destino. É certo que uma nova arena deverá deslocar os jogos do clube. Quando isso acontecer, o brinco não será apenas um novo cenário da exploração imobiliária. Por certo, estará compondo a memória viva de uma história de glórias e conquistas. Este foi o Minuto da Memória Campineira, produção e apresentação de Celso Bodstein e realização da Rádio Educativa e Academia Campinense de Letras.
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Educativa FM, 22 horas e 53 minutos. 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

Educativa FM, 23 horas e 24 minutos. 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

Educativa FM, 23 horas e 39 minutos. 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

Educativa FM, 23 horas e 55 minutos. 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
1: Boa noite, ouvinte. Eu sou Danilo Fernandes e este é o Conexão Regional, programa da Rádio Educativa dedicado aos músicos de Campinas e região. Aqui nós tocamos as composições, as interpretações dos compositores, compositoras, cantores, cantores instrumentistas de Campinas que nasceram aqui ou vieram para cá produzir a sua arte. O maior grupo musical de Campinas é a Orquestra Sinfônica Municipal de Campinas, que completou 95 anos em 2024, está aí rumo ao seu centenário em 2029, a orquestra que foi criada em 1929 e foi municipalizada no final dos anos 60 e 68, e a partir de 75 teve os músicos tão todos contratados como servidores públicos, e o maestro Benito Juarez dirigiu a orquestra de 75 até 2000. Depois tivemos o maestro Ailton Escobar, 2001, 2002, o maestro Cláudio Cruz. Depois tivemos alguns maestros que foram se revezando, convidados, a maestra Lígia Madio, durante o ano de 2009, e de 2011 a 2021, o maestro chileno Vitor Hugo Toro. E desde 2022, temos o maestro Carlos Prazeres como regente titular da orquestra. Pois bem, a Orquestra Sinfônica de Campinas gravou diversos LPs e também CDs, e nos programas de hoje e amanhã, nós vamos tocar um pouco dessa produção fonográfica da Orquestra Sinfônica Municipal de Campinas. O primeiro LP que a orquestra gravou foi no ano de 1978 e se chamou Benito Juarez e Orquestra Sinfônica de Campinas interpretam Carlos Gomes e Almeida Prado. Deste LP, eu escolhi a peça mais importante, que é a Sonata em Ré, de Antônio Carlos Gomes, maior compositor campineiro, maior compositor de ópera das Américas. A Sonata para Cordas em Ré Maior, de Carlos Gomes, é uma obra notável. Ela foi composta em 1894, 2 anos antes da morte do compositor Carlos Gomes, e se destaca por sua complexidade técnica e beleza melódica, revelando um compositor maduro e inovador. Diz a lenda que Carlos Gomes teria tido um sonho em que ele se via montado em um cavalinho de brinquedo e voando rumo ao céu. E por isso o último movimento, são 4 movimentos, o último movimento vivat se chama o Burrico de Pau. E muita gente se refere a essa sonata como o Burrico de Pau, mas ele é apenas o último movimento. A sonata é estruturada em 4 movimentos. Um movimento vivo e enérgico, que abre a peça com um tema cativante e ritmicamente pulsante. Um scherzo espirituoso, que é o Allegro scherzoso, que é o segundo movimento, que é leve e contrasta com a intensidade do primeiro movimento. Depois um adágio lento e calmo no terceiro movimento, um movimento lento e expressivo que evoca sentimentos de paz e introspecção, e o último movimento vivace, o Burrico de Pau, que é o movimento final, cujo subtítulo faz referência a um brinquedo infantil. É uma peça vibrante e dançante que encerra a sonata com um toque de humor e leveza. A Sonata de Cordas em Ré Maior é considerada uma das obras mais importantes do Carlos Gomes, demonstra sua maestria na composição para cordas, foi escrita originalmente para um quinteto de cordas, né? Então, 2 violinos, viola, violoncelo e um contrabaixo. E a sua capacidade de criar melodias memoráveis e harmonias ricas. A peça foi dedicada ao Quarteto de Bruxelas, um dos principais conjuntos de cordas da época. A sonata foi publicada postumamente, em 1904, né? Carlos Gomes morreu em 1896, e tem sido cada vez mais apreciada e executada por conjuntos de cordas em todo o mundo. Eu sempre toco ela aqui no Conexão Regional com o Quarteto Amazônia, do nosso querido Cláudio Cruz, que foi regente da Sinfônica de Campinas, 2003, 2004 até 2005, e sua beleza e expressividade continuam a encantar o público, consolidando o lugar de Carlos Gomes como um dos maiores compositores da América Latina. A Orquestra Sinfônica de Campinas gravou, então, nesse LP, Benito Juarez e Orquestra Sinfônica de Campinas interpretam Carlos Gomes e Almeida Prado, de 1978. Essa sonata em Ré é uma versão, então, para a orquestra de cordas que nós vamos ouvir agora, os 4 movimentos, e voltamos em seguida.

Nós ouvimos aqui no Conexão Regional a Orquestra Sinfônica Municipal de Campinas interpretando a sonata em Ré de Antônio Carlos Gomes, que foi gravado pela Sinfônica de Campinas no LP Benito Juarez e Orquestra Sinfônica de Campinas, interpretam Carlos Gomes e Almeida Prado. Neste segundo bloco, nós vamos ouvir uma peça que foi gravada no segundo LP da Sinfônica de Campinas, que se chamou Geração do Século XXI e foi gravada em 1982. São duas peças que existem nesse LP. O lado A é o poema sinfônico A Geração do Século XXI e o lado B, As Quatro Estações Irmãs. As duas peças são de Omar Fontana e Rogério Duprat. Trata-se de duas belas peças escritas pelo Omar Fontana, que era um empresário da aviação, dono da extinta Transbrasil, que patrocinou o LP. Além de empresário e piloto comercial, Omar Fontana tinha lá seus caprichos musicais, era pianista e compositor. E o projeto levantou voo graças à experiência e o talento do mestre Rogério Duprat, grande arranjador e maestro, que fez a adaptação dessas peças escritas originalmente para piano para orquestra. O Fontana apresentou a Duprat as composições e deixou que o compositor e arranjador tivesse total liberdade no seu esboço, criando o que lhe viesse à cabeça, porém com a condição de que o resultado pudesse ser tocado e gravado por uma orquestra sinfônica. O Rogério Duprat assumiu a parceria de bom grado, tomou as composições de Omar Fontana como base e criou dois impecáveis poemas sinfônicos. Uma celebração ao novo milênio que estava para chegar, e escolheram então a Orquestra Sinfônica Municipal de Campinas, regida pelo maestro Benito Juarez, ensaiaram bastante e nos dias 2 e 3 de julho de 1982, gravaram ao vivo no Teatro Interno do Centro de Convivência Cultural aqui de Campinas, esse LP que teve tiragem limitada e foi uma iniciativa cultural da Transbrasil. Nós vamos ouvir então desse LP As Quatro Estações Irmãs. Você vai perceber uma peça longa de 18 minutos e 22, mas ela é dividida exatamente em quatro partes, que são as quatro estações do ano aí descritas então pelo Omar Fontana e Rogério Duprat nesta peça As Quatro Estações Irmãs, interpretadas pela Orquestra Sinfônica Municipal de Campinas, regida pelo maestro Benito Juarez. Vamos ouvi-la e voltamos em seguida.

Nós ouvimos aqui no Conexão Regional a Orquestra Sinfônica Municipal de Campinas interpretando as quatro estações irmãs de Omar Fontana e Rogério Duprat, do segundo LP da Sinfônica de Campinas, Geração do Século XXI, que foi gravado e lançado em 1982. Neste terceiro bloco, a gente segue ouvindo peças que foram gravadas pela Sinfônica de Campinas em LPs e CDs de 78 a 2016, e agora a gente vai ouvir do CD, do LP, Cinco Concertos para Piano e Orquestra de Vila Lobos, que foi gravado em 1984, tendo como solista o pianista e então professor de piano da Unicamp, o carioca Fernando Lopes, que viveu aqui em Campinas durante quase 40 anos, faleceu em 2019. Ele gravou cinco concertos para piano e orquestra de Heitor Vila Lobos, gravação que nunca tinha sido feita ainda no Brasil. Pois bem, nós vamos ouvir o quarto concerto para piano e orquestra de Vila Lobos. E por que eu escolhi o quarto? Porque ele foi dedicado ao pianista campineiro Bernardo Segal. Foi encomendada pelo Bernardo Segal, a quem a partitura foi dedicada. E o Bernardo Segal fez a primeira apresentação deste concerto, número 4, para piano e orquestra de Vila Lobos, em Pittsburgh, nos Estados Unidos, onde ele vivia desde os anos 30, em 9 de janeiro de 1953, com a Orquestra Sinfônica de Pittsburgh, dirigida pelo Heitor Vila Lobos. Ele compôs o Vila Lobos, o quarto concerto para piano, em 1952, começando no Rio de Janeiro e continuando os trabalhos em Paris, onde finalizou o segundo movimento, e depois em Nova York, onde concluiu a obra. O concerto para piano número 4 é uma composição para piano e orquestra, e a execução dura cerca de 27 minutos. Vamos ouvir então, com a Orquestra Sinfônica de Campinas, o concerto número 4 para piano e orquestra, que é dividido em 4 movimentos, como os outros concertos de Vila Lobos. O primeiro movimento é um allegro non troppo, depois um andante con moto, o terceiro é um scherzo e o quarto é um allegro moderato. A interpretação do pianista Fernando Lopes com a Sinfônica Municipal de Campinas, regida pelo maestro Benito Juarez.

Nós ouvimos aqui no Conexão Regional a Orquestra Sinfônica Municipal de Campinas e o pianista Fernando Lopes interpretando o concerto número 4 para piano e orquestra do compositor carioca Heitor Villa-Lobos. Neste quarto bloco, seguimos ouvindo peças que foram gravadas nos LPs e CDs da Sinfônica de Campinas, que é o grupo musical mais importante da cidade de Campinas e da região toda aqui. Como o nosso programa Conexão Regional é dedicado à produção musical dos músicos de Campinas, é fundamental que a gente toque também gravações da nossa querida Orquestra Sinfônica Municipal de Campinas. Agora nós vamos ouvir uma sinfonia que foi considerada pelo maestro Vitor Hugo Toro uma das principais sinfonias brasileiras da segunda metade do século XX. Trata-se da Sinfonia dos Orixás, do compositor santista Almeida Prado. O Almeida Prado foi professor de composição aqui na Unicamp nos anos 70, 80, 90 e faleceu em 2010, infelizmente, faleceu prematuramente, eu posso dizer assim. E ele compôs essa sinfonia em 1985 e ela foi gravada no mesmo ano pela Sinfônica de Campinas nos dias 19 e 20 de junho de 1985. No encarte do LP, o reitor da Unicamp de então, que é uma gravação da Unicamp, né, feita pela Unicamp, o reitor era o Dr. José Aristodemo Pinotti, médico, ginecologista, professor de ginecologia, foi político também, foi secretário de Saúde, de Educação do Estado. E ele diz assim, que quem como nós acompanha a obra de Almeida Prado desde 1975, melhor dizendo, desde as Cartas Celestes e de Exoflora, sabe o quanto foi rápida e extraordinária a trajetória deste compositor rumo ao reconhecimento nacional e internacional. 1975 marcou o ingresso de Almeida Prado no Instituto de Artes da Unicamp, unidade que ele dirigia em 85, quando foi gravada a Sinfonia dos Orixás. E muito significativamente é também o ano da criação, ou da municipalização de fato, da Orquestra Sinfônica Municipal de Campinas, sob a competente direção do maestro Benito Juarez. Ambos episódios teriam desdobramentos notáveis na cultura regional e do país nos 10 anos seguintes. Na obra pessoal de Almeida Prado, resultaram num trabalho de alta objetividade e coerência, cuja síntese parece estar contida nesta Sinfonia dos Orixás. Ele dedicou a sinfonia à Orquestra Sinfônica de Campinas, ao maestro Bento Juarez, ele fala isso aqui, né, o compositor Almeida Prado, diz que é uma homenagem aos amigos Bete Pinheiro de Souza, né, que era esposa do Benito Juarez, Raimundo Nonato de Souza, Gervásio de Souza, irmãos dele, e Damiano Cosella, que era um arranjador da orquestra. Esses artistas são parte do coração da orquestra, pulsam no ritmo da esperança. O professor Dr. Ubiratã D'Ambrosio, que era o coordenador geral dos institutos, escreve aqui falando sobre a Sinfonia dos Orixás, né, a temática. Olorum criou o mundo e, para exercer seu controle sobre os seres vivos que o habitam, é auxiliado pelos elementos. Esses auxiliares podem melhor executar sua missão junto às criaturas se a elas se assemelharem. E a água salgada se antropomorfiza em Iemanjá, de quem se enamora o Criador, antropomorfizado em Orixalá, e daí nascem novos interlocutores. Xangô, que se elementaria no raio e no fogo, Yansan nos ventos e nas tempestades, Oxum no rio calmo, de águas tranquilas e traiçoeiras, e Obá no rio revolto, de águas violentas e rudes, Ossain nas florestas, Oxóssi na caça e na alimentação, e assim os elementos com as características psíquicas e comportamentais das criaturas que a eles se associam, povoam o universo. Nessa antropomorfização, os auxiliares do Criador se tornam também criadores e se divinizam, pois criar é atributo divino, e se tornam deuses e se tornam orixás, e outros são criados. Há cerca de 600 orixás identificados nas várias regiões da África, onde Olorum espalhou seu sopro criador. Cerca de 50 são conhecidos no Brasil, 16 cultuados no Candomblé e 8 na Umbanda. Conhecer é criar e possuir. Como criadores, os orixás conhecem, concebem e possuem. É possível que o orixá venha de Urubá Ori, o maior e sacurador, aquele que cura porque nos conhece e que, portanto, nos possui, escreveu o professor Dr. Ubiratã D'Ambrosio. Nós vamos ouvir, então, esta Sinfonia dos Orixás, que é um registro sonoro do pulsar afro-brasileiro que existe dentro de cada um de nós. Ela é formada por vários movimentos. Nós vamos ouvi-la na íntegra e voltamos em seguida aqui após ouvir a Sinfonia dos Orixás interpretada pela Sinfônica de Campinas.

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0: 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Educativa FM, 3 horas e 3 minutos.

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1: Boa noite, ouvinte. Eu sou Danilo Fernandes e este é o Conexão Regional, programa da Rádio Educativa dedicado aos músicos de Campinas e região. Aqui nós tocamos as composições, as interpretações dos compositores, compositoras, cantores, cantores instrumentistas de Campinas que nasceram aqui ou vieram para cá produzir a sua arte. O maior grupo musical de Campinas é a Orquestra Sinfônica Municipal de Campinas, que completou 95 anos em 2024, está aí rumo ao seu centenário em 2029, a orquestra que foi criada em 1929 e foi municipalizada no final dos anos 60 e 68 e a partir de 75 teve os músicos tão todos contratados como servidores públicos e o maestro Benito Juarez dirigiu a orquestra de 75 até 2000. Depois tivemos o maestro Ailton Escobar, 2001, 2002, o maestro Cláudio Cruz. Depois tivemos alguns maestros que foram se revezando, convidados, a maestra Lígia Madio, durante o ano de 2009, e de 2011 a 2021, o maestro chileno Vitor Hugo Toro. E desde 2022, temos o maestro Carlos Prazeres como regente titular da orquestra. Pois bem, a Orquestra Sinfônica de Campinas gravou diversos LPs e também CDs, e nos programas de hoje e amanhã, nós vamos tocar um pouco dessa produção fonográfica da Orquestra Sinfônica Municipal de Campinas. O primeiro LP que a orquestra gravou foi no ano de 1978 e se chamou Benito Juarez e Orquestra Sinfônica de Campinas interpretam Carlos Gomes e Almeida Prado. Deste LP, eu escolhi a peça mais importante, que é a Sonata em Ré, de Antônio Carlos Gomes, maior compositor campineiro, maior compositor de ópera das Américas. A Sonata para Cordas em Ré Maior, de Carlos Gomes, é uma obra notável. Ela foi composta em 1894, 2 anos antes da morte do compositor Carlos Gomes, e se destaca por sua complexidade técnica e beleza melódica, revelando um compositor maduro e inovador. Diz a lenda que Carlos Gomes teria tido um sonho em que ele se via montado em um cavalinho de brinquedo e voando rumo ao céu. E por isso o último movimento, são 4 movimentos, o último movimento vivace se chama o Burrico de Pau. E muita gente se refere a essa sonata como o Burrico de Pau, mas ele é apenas o último movimento. A sonata é estruturada em 4 movimentos. Um movimento vivo e enérgico, que abre a peça com um tema cativante e ritmicamente pulsante. Um scherzo espirituoso, que é o allegro scherzoso, que é o segundo movimento, que é leve e contrasta com a intensidade do primeiro movimento, depois um adágio lento e calmo no terceiro movimento, um movimento lento e expressivo que evoca sentimentos de paz e introspecção, e o último movimento vivace, o burrico de pau, que é o movimento final, cujo subtítulo faz referência a um brinquedo infantil, é uma peça vibrante e dançante que encerra a sonata com um toque de humor e leveza. A Sonata de Cordas em Ré Maior é considerada uma das obras mais importantes do Carlos Gomes, demonstra sua maestria na composição para cordas, foi escrita originalmente para um quinteto de cordas, né? Então, 2 violinos, viola, violoncelo e um contrabaixo. E a sua capacidade de criar melodias memoráveis e harmonias ricas. A peça foi dedicada ao Quarteto de Bruxelas, um dos principais conjuntos de cordas da época. A sonata foi publicada postumamente, em 1904, né? Carlos Gomes morreu em 1896, e tem sido cada vez mais apreciada e executada por conjuntos de cordas em todo o mundo. Eu sempre toco ela aqui no Conexão Regional com o Quarteto Amazônia, do nosso querido Cláudio Cruz, que foi regente da Sinfônica de Campinas, 2003, 2004 até 2005. E sua beleza e expressividade continuam a encantar o público, consolidando o lugar de Carlos Gomes como um dos maiores compositores da América Latina. A Orquestra Sinfônica de Campinas gravou, então, nesse LP, Benito Juarez e Orquestra Sinfônica de Campinas interpretam Carlos Gomes e Almeida Prado, de 1978. Essa sonata em ré é uma versão, então, para a orquestra de cordas que nós vamos ouvir agora, os 4 movimentos, e voltamos em seguida.

Nós ouvimos aqui no Conexão Regional a Orquestra Sinfônica Municipal de Campinas interpretando a sonata em Ré de Antônio Carlos Gomes, que foi gravado pela Sinfônica de Campinas no LP Benito Juarez e Orquestra Sinfônica de Campinas, interpretam Carlos Gomes e Almeida Prado. Neste segundo bloco, nós vamos ouvir uma peça que foi gravada no segundo LP da Sinfônica de Campinas, que se chamou Geração do Século XXI e foi gravada em 1982. São duas peças que existem nesse LP. O lado A é o poema sinfônico A Geração do Século XXI e o lado B, As Quatro Estações Irmãs. As duas peças são de Omar Fontana e Rogério Duprá. Trata-se de duas belas peças escritas pelo Omar Fontana, que era um empresário da aviação, dono da extinta Transbrasil, que patrocinou o LP. Além de empresário e piloto comercial, Omar Fontana tinha lá seus caprichos musicais, era pianista e compositor. E o projeto levantou voo graças à experiência e o talento do mestre Rogério Duprá, grande arranjador e maestro, que fez a adaptação dessas peças escritas originalmente para piano para orquestra. O Fontana apresentou a Duprá as composições e deixou que o compositor e arranjador tivesse total liberdade no seu esboço, criando o que lhe viesse à cabeça, porém com a condição de que o resultado pudesse ser tocado e gravado por uma orquestra sinfônica. O Rogério Duprá assumiu a parceria de bom grado, tomou as composições de Omar Fontana como base e criou dois impecáveis poemas sinfônicos. Uma celebração ao novo milênio que estava para chegar, e escolheram então a Orquestra Sinfônica Municipal de Campinas, regida pelo maestro Benito Juarez, ensaiaram bastante e nos dias 2 e 3 de julho de 1982, gravaram ao vivo no Teatro Interno do Centro de Convivência Cultural aqui de Campinas, esse LP que teve tiragem limitada e foi uma iniciativa cultural da Transbrasil. Nós vamos ouvir então desse LP As Quatro Estações Irmãs. Você vai perceber uma peça longa de 18 minutos e 22, mas ela é dividida exatamente em quatro partes, que são as quatro estações do ano aí, descritas então pelo Omar Fontana e Rogério Duprá. Nesta peça, As Quatro Estações Irmãs, interpretadas pela Orquestra Sinfônica Municipal de Campinas, regida pelo maestro Benito Juarez. Vamos ouvi-la e voltamos em seguida.

Nós ouvimos aqui no Conexão Regional a Orquestra Sinfônica Municipal de Campinas interpretando as quatro estações irmãs de Omar Fontana e Rogério Duprá, do segundo LP da Sinfônica de Campinas, Geração do Século XXI, que foi gravado e lançado em 1982. Neste terceiro bloco, a gente segue ouvindo peças que foram gravadas pela Sinfônica de Campinas em LPs e CDs de 78 a 2016, e agora a gente vai ouvir do CD, do LP, Cinco Concertos para Piano e Orquestra de Vila Lobos, que foi gravado em 1984, tendo como solista o pianista e então professor de piano da Unicamp, o carioca Fernando Lopes, que viveu aqui em Campinas durante quase 40 anos, faleceu em 2019. Ele gravou Cinco Concertos para Piano e Orquestra de Heitor Vila Lobos, gravação que nunca tinha sido feita ainda no Brasil. Pois bem, nós vamos ouvir o quarto concerto para piano e orquestra de Vila Lobos. E por que eu escolhi o quarto? Porque ele foi dedicado ao pianista campineiro Bernardo Segal. Foi encomendada pelo Bernardo Segal, a quem a partitura foi dedicada. E o Bernardo Segal fez a primeira apresentação deste concerto, número 4, para piano e orquestra de Vila Lobos, em Pittsburgh, nos Estados Unidos, onde ele vivia desde os anos 30, em 9 de janeiro de 1953, com a Orquestra Sinfônica de Pittsburgh, dirigida pelo Heitor Vila Lobos. Ele compôs o Vila Lobos, o quarto concerto para piano, em 1952, começando no Rio de Janeiro e continuando os trabalhos em Paris, onde finalizou o segundo movimento, e depois em Nova York, onde concluiu a obra. O concerto para piano número 4 é uma composição para piano e orquestra, e a execução dura cerca de 27 minutos. Vamos ouvir então, com a Orquestra Sinfônica de Campinas, o concerto número 4 para piano e orquestra, que é dividido em quatro movimentos, como os outros concertos de Vila Lobos. O primeiro movimento é um allegro non troppo, depois um andante con moto, o terceiro é um scherzo e o quarto é um allegro moderato. A interpretação do pianista Fernando Lopes com a Sinfônica Municipal de Campinas, regida pelo maestro Benito Juarez.

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4: Bom dia, pessoal! Que esse final de semana chegue devagarinho e igual boi manso no pasto, para a gente poder aproveitar cada instante com quem a gente gosta. Bom dia!

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1: Bom dia, final de semana, é tempo de reunir a família, né? Tomar um cafezinho, um pingadinho, um chazinho e ouvir uma moda bem raiz, né? Que o som da viola traga paz no coração de cada um de vocês. Bom dia!

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1: Bom dia! Se hoje o sol nasceu mais bonito, gente,

É porque Deus está cuidando de cada detalhe lá no céu. Aproveita o dia, com calma e com fé. Eu sou Edis Cruz e te desejo um ótimo final de semana. Bom dia!

Bom dia! Que a gentileza seja a primeira palavra da manhã e a última da noite, viu? Tratar bem os outros é plantar colheita farta no coração de cada um de vocês. Bom dia! Opa!

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Educativa FM, 4 horas e 57 minutos.

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0: Educativa FM, 5 horas e 12 minutos. 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
1: 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O fim de semana é feito para recarregar a alma. Bom dia.

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1: Bom dia! Olha só, quem semeia sorriso, colhe abraço. Então, espalhe alegria por aí, que o mundo já tá cheio de pressa, mas precisa de mais carinho. Bom dia!

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1: Bom dia! Olha só, meus amigos, eu estou aqui hoje para lembrar que a viola não chora não, ela canta. E hoje ela canta para lembrar que a vida simples é a que mais vale. Tenha um final de semana abençoado e paz no seu peito. Bom dia!

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0: Educativa FM, 6 horas e 23 minutos.
1: Eu acho que você tem que mandar aquela mensagem. 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
3: Ei, boa noite. 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
1: Bom dia, meus amigos madrugadores. É, hoje tá com cheiro de terra molhada, né? Acordei com esse sentimento, sentindo esse cheirinho gostoso da terra molhada, com a roda de amigos e moda de viola, né? Isso é riqueza que não cabe em dinheiro nenhum. Bom dia!

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1: Alô, Campinas, muito bom dia. Estamos chegando com o nosso Sábado Hits nesta manhã linda de sábado aqui na Educativa. Manhã gostosa, tá friozinho, o tempo já está mudando novamente. Céu bastante nublado, 16 graus aqui pelos lados do Castelo. Vamos juntos até às 7 da manhã com o melhor da saudade, o melhor do flashback para você aqui na Educativa 101,9. Eu já deixo o nosso WhatsApp para você contar para a gente de onde é que você nos ouve, de onde é que você nos acompanha. 994780062, o WhatsApp do Sábado Hits, o WhatsApp da Educativa Campinas. Bom dia!
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1: Agora 7 horas 26 minutos na Educativa, sempre conectada com Campinas até as 10 da manhã, o nosso Sábado Hits.

Começou bem a nossa primeira meia hora, hein? Que legal, rapaz! Billy Joel, Rod Stewart, Bee Gees, Boney M. Que maravilha, hein? Bom dia você que está em casa, você que está no trabalho, bom dia você que está no trânsito, acompanhando o nosso Sábado Hits. Começando aqui com o Zibinho do Bosque, a Cecília do Novo Campos Elíseos, muito bom dia. Ana Célia de Aramina, Edna Nicolete, bom dia. O Machado na 7 de setembro, Nivei de Bôscolo, Ovado e a Claudete. Muito bom dia. E você tá me ouvindo aonde? Conta pra mim. 994780062, o WhatsApp da Educativa no Sábado Hits, que continua e continua bem. Bom dia. Música.

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1: Muito bem, 7 horas e 41 minutos no Sábado Hits. Benito de Paula, Boca Livre, Demis Russos, aliás, um dos grandes sucessos desse egípcio, né? Ele é egípcio, nasceu no Egito, né? O Demis Russos, em Alexandria, no Egito, e nasceu no dia 15 de junho de 1946 e faleceu em 25 de janeiro de 2015, com 68 anos, na Grécia. É, grande Demis Russos. Muito bem, agora são 7h42, 994-780062, o WhatsApp da Educativa, para você contar para a gente de onde é que você nos ouve, de onde é que você nos acompanha. A nossa ouvinte Odina está de folga hoje, ouvindo a gente na Vila Padre Anchieta, ligadinha na Educativa. Oi, Odina, muito bom dia. Liliana Martim, olha só, dos Alpes Itatibenses, que chique, Alpes Itatibenses. Ô, Liliana, muito bom dia, obrigado por estar com a gente aqui na Educativa. Vailton, bom dia, Vailton, um abraço para você aí no Paulo Iceia, né, para a Luísa, para toda a família. O Cairo também está me ouvindo, o Cairo Luiz, lá da padaria Sandra, né? Grande abraço para vocês, obrigado pela audiência. O nosso WhatsApp 994-780062. O Sábado Hits continua e continua bem. Música.

Sábado Hits na Educativa, que saudade, saudade de Roberto Carlos e Erasmo, sentado à beira do caminho, né? Você ouviu Eric Carmen, quem mais? Alphaville, muita gente boa cantando no Sábado Hits. Eu volto já já.

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5: Muito bem, são 8 horas e 7 minutos no Sábado Hits. Um abraço para a Maria Pereira, tá ouvindo a gente lá em Pontessor, Portugal. Ela está de férias e ouvindo a programação da Educativa lá em Pontessor, em Portugal. Maria Pereira, um abraço para você. Valdir Machado, meu amigo, muito bom dia. O Ronaldo também está me ouvindo no São Judas, lá em Sumaré, né, Ronaldo? Um abraço para você, obrigado pela audiência, viu? Marilene Benetasso, Joseli Milissoli, Fátima Muniz Cavalari, Júlia Falasco, bom dia. Sandra Sanches, Lúcia Oliveira, lá de Itatiba. O Júlio César e a Daiane, lá em São Manuel. Alessandra de Hortolândia e a Solange Bueno, todos curtindo a Educativa. E chegando comigo aqui também o Ricardo, o Rubão, o Mineiro, o Maurício, da Funilaria do Rubão, em Nova Odessa. A vocês, bom dia! Meu amigo Capato também está me ouvindo lá em Cosmópolis. Ele adora a programação da Educativa e tem uma sequência legal agora que o Capato vai gostar, né? Eliseu Azael de Souza também está me ouvindo lá em Montemor. Muito bom dia! Gente, o Sábado Hits continua e continua bem matando saudades.

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1: Muito bem, 8 horas e 17 minutos, Sábado Hits, aqui na Educativa. Logo mais, 19 horas na Educativa, você tem o Expresso das Décadas. Também um programão muito legal para você, com muita música de saudade. Amanhã, 4 da tarde, Marcos Lodi estará com você com Charme Educativa. Um outro programa muito legal, aos domingos, das 4 às 18 horas, das 16 às 18, tá bom? E daqui a pouquinho, às 10 da manhã, o Melhor do Samba com o Ari Costa, daqui a pouquinho. Iracir de Oliveira, muito bom dia, Dadi. A Dijanira também está chegando com a gente, mais uma vez no Parque Industrial para Joseli Milizoli. Um abraço, obrigado aí pela audiência, viu? Wanda Brasil também está me ouvindo lá em Santa Bárbara do Oeste. Grande abraço para vocês aí. Genilda Maria Menezes também me ouvindo, bom dia. Conceição Alves Manuel, a Maria Aparecida Pugliese, alô Cida Pugliese, um abraço, bom dia. Cristina Francisco Barbosa, minha irmã Virgínia, está lá em Curitiba, lá em Santa Felicidade, também me ouvindo, muito bom dia. Silvia Helena Francisco, Marcelo Guari, Cleusa Silva, alô Cleusa, um abraço para você, viu? Obrigado aí pela audiência, tá bom Cleusa? Gente, 8h19 na Educativa, o Sábado Hits continua e continua bem. Música.

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1: 8 horas e 31 minutos, Educativa Campinas e o nosso Sábado Hits, nesta manhã gostosa de sábado, agradecendo a todos que estão conosco aqui no 101,9, a Carmita chegando com a gente, muito bom dia, a Wanda também, alô Wanda, lá da Padre Anchieta, ô Ilva, minha amiga, lá do Miriam, um abraço grande, quem mais? Robson Zago. Tá ouvindo a gente? Alô, quem mais? Robson Zago, um abraço para você. Obrigado pela audiência. Quem mais? Luiz Carlos Lopes Oliveira, do São Bernardo. A Ivete do Centro, bom dia, Ivete. Iracide Oliveira, Dadi e também a Dijanir Agostines. Grande abraço para vocês que acompanham a nossa programação, viu? Desde as 7 da manhã com a gente, a Ana Célia, a Cecília lá do Campos Elíseos, a Edna Nicolete, o Machado, o Cairo Luiz, o Vailton, a Liliana Martim, lá dos Alpes e Itatibenses, que legal, né? O Gilson Loquina, o Dina, a Niveide Ovaldo, o Ronaldo, o Valdir Machado. Grande abraço para todos vocês aí. Muito obrigado pela audiência. O Paulo Rogério Agostines também está me ouvindo. Muito bom dia, Paulo Rogério. O Paulo que está todas as manhãs com você aqui, das 7 às 9 da manhã, com o Bom Dia Campinas. E a Rosânia Vila Boa Vista também está chegando. Gente, o Sábado Hits continua e continua bem.

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1: Muito bem, 8 horas e 44 minutos no Sábado Hits. Um bom dia muito especial ao Miro, tá chegando também com a gente. Alô, Miro, muito bom dia. Obrigado aí pela audiência, viu, Miro? E também quem mais? O Jorge Moreira, de Itu. Alô, Jorge Moreira, de Itu, muito bom dia. Obrigado aí pela audiência. Maria Helena de Valinhos, ela e o Bill. Alô, Maria Helena, alô, Bill, aí em Valinhos. Obrigado pela audiência. O Carlos de Morungaba, alô, Carlos de Morungaba. Obrigado também pela audiência, viu? O Carlão, meu amigo da RV Segurança, lá em Salto também, tá ouvindo a programação da Educativa, sempre conectada com Campinas, tá ok? Agora tem informação de esportes, eu volto já já. Bem, 8h40, cadê o esporte? Tá chegando. Ah, não tem agora não, então daqui a pouquinho, né? O Sábado Hits vai continuar. Quero mandar aqui um abraço também pro Valdir, tá ouvindo a gente. Alô, Valdir, um abraço para você, obrigado aí pela companhia, viu? Valdir tá ligadão aqui na programação da Educativa, sempre conectada com Campinas, tá bom? O Sábado Hits continua e continua legal para você. Cadê a música? Toca aí, rapaz. A música certinha pra gente curtir aqui no Sábado Hits, tá bom? Calma lá. Agora sim.

Educativa Campinas e o Sábado Hits, 8 horas e 59 minutos. Um pequeno intervalo e já voltamos.

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5: 9:02, Sábado Hits na Educativa Campinas. O Valdir tá ouvindo a gente também. Jô, muito bom dia, Jô. Na Castelo Branco, a Joseli, um abraço. Quem mais? O Edson Capato já está chegando com a gente também lá de Cosmópolis, né? A Maria Célia também tá me ouvindo. Maria Célia, Jardim dos Oliveiras. Muito bom dia, Maria Célia. Obrigado, Miro, Jorge Moreira de Itu. Maria Helena e o Bill aí de Valinhos, o Carlos de Morungaba também. A todos, obrigado pela audiência, viu? O Sábado Hits continua bem aqui na 101,9.

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1: Muito bem, 9 horas e 22 minutos, o Sábado Hits. Conta pra mim, tá me ouvindo aonde? Qual o seu bairro? Qual a sua cidade? Tá me ouvindo em casa? No automóvel? No trabalho? 994780062, este é o nosso WhatsApp, viu? Olha, chegando com a gente aqui, o Edson Capato, mais uma vez, lá de Cosmópolis. Um abraço para vocês. Ei, Luiz Helena de Cosmópolis também. A Valdeci de Cosmópolis, um abraço. A Maria Célia está me ouvindo no Jardim dos Oliveiras. O Sidão do Morro Alto em Paulínia. Alô, Sidão, um abraço para você. A Thelma também está me ouvindo, né? Alô, Thelma Nicásio. Tá ouvindo a gente, até uma Rocha. Eu falo Rocha, não sei porquê. Josefa Vezenfati também tá me ouvindo. Bom dia, Josefa, aí no Miranda. A Wanda continua com a gente também. A Bárbara Maria também chegando. Maria Beliato, bom dia, Maria Beliato. O papai Júlio e a mamãe Marina curtindo a gente. É em Campinas, né, Maria Beliato? Um abraço para você, viu? O Sandro Luiz Pires também está me ouvindo. A Cleusa, do Nossa Senhora Aparecida. Eliana Chelequim também está ouvindo a gente. Ela gostou aí do Márcio Greik, né? Então, um abraço para ela, para os filhos Júnior e Gustavo, todo o pessoal da Everson Eventos curtindo a gente, né? Ricardo Rubão, Mineiro, Maurício, lá de Nova Odessa. Carlos Ambrósio também, um abraço. Renato Diordines e Gerson, lá da Barbearia Crude. Um abração para vocês. O Sábado Hits continua e continua bem. Bom dia.
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1: O Enem, Exame Nacional do Ensino Médio de 2026, tem 5.055.818 inscritos confirmados, de acordo com o balanço preliminar divulgado ontem pelo Ministério da Educação, depois do fim dos prazos de pagamento da taxa de inscrição e de recursos. O número de inscritos para a edição deste ano representa alta de 5,08% na comparação com a edição de 2025, quando o MEC contabilizou 4.811.338 participantes. A edição de 2014 do Enem mantém o recorde absoluto de inscritos na história do exame, com 8.722.290 candidatos. Neste ano, o exame será aplicado nos dias 8 e 15 de novembro em todos os estados e no Distrito Federal. Entre as novas políticas do MEC para o Enem está a inscrição automática de estudantes concluintes do ensino médio da rede pública, que ocorre pela primeira vez neste ano. Em 2026, foi ampliada a rede de municípios onde as provas serão realizadas, com a inclusão de 95 novas cidades, o que permite que mais candidatos façam o exame próximo de suas residências e reduzam a necessidade de longos deslocamentos. Da redação da Rádio Educativa, Danilo Fernandes.
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2: Muito bem, agora são 9 horas e 36 minutos aqui na Educativa e o nosso Sábado Hits. Um abraço também para o Marcelo Guarita, ouvindo a gente. Isabel Lorenzetti, muito bom dia. Está curtindo a programação lá no Parque Industrial. Meu amigo Dorival Correia, do Portal do Dorival. Alô, Dorival Correia,

Um abraço para você. Um abraço para Miriam Furlani e também o Alberto, curtindo a programação. Sandra Jacomete, Ana Cristina Pinheiro, a todos vocês aí, obrigado pela audiência, viu? Adete Freitas, lá de Montemora. Ludete, muito bom dia. Heloísa Helena chegando com a gente lá de Cosmópolis também. Mais uma vez, Sérgio Bortoleto, de Itatiba. Alô, Sérgio e toda a família aí de Itatiba, obrigado pela audiência. Edna, ela gostou de ouvir aí a Olivia Newton-John, né, Edna? Um abraço para você, viu? Quem mais aqui? Deixa eu ver. É o Júlio César, curtindo, mandando um abraço para a filha... É Dai, é isso aí mesmo? O Luciano e o Luan. E para a esposa Marina, um abraço, Júlio César, também curtindo a programação. Júlio César de Campinas. Dai, o Luciano e o Luan. E a esposa Marina, um abraço para vocês aí. Cidinha Pimenta também está me ouvindo lá em Americana. Um abraço, Cidinha. Mais uma vez o Renato, o Diordines e o Gerson da Barbearia Crude. Está ouvindo a nossa programação. Um abraço para vocês aí, muito obrigado aí pela audiência, tá bom? Quem mais está me ouvindo aqui? O Carlos Ambrosio, eu já falei também, um abraço. Ainda aqui para o Ricardo Rubão, Mineiro Maurício, da Funilaria do Rubão, lá em Nova Veneza. Reginaldo Paiva também está me ouvindo. Alô, Reginaldo, em Itupeva, o Sandro Luiz, aqui de Campinas. Quem mais está chegando aqui? Deixa eu ver. O Sérgio da loja Pé de Boneca, no Garcia. Alô, o Sérgio, um abraço. Gilva também está comigo. Alô, Gilva, Chácara Rodrigues. O Carlos da RV Segurança. Tá legal, né? Quem mais está chegando aqui? Deixa eu ver. É, o Robson Zago está ouvindo a gente também. Obrigado, Robson. Muito bem. O Sábado Hits vai continuar legal, porque tem música gostosa para você que acompanha a nossa programação aqui na Educativa Campinas, agora 9h39. Só aqui você ouve músicas como essa, por exemplo.

0: Muito bem, Lá Maladida Amor, essa música do Michel Sardou, muito bonita, né? Linda, linda. 9:50, agora o Renato Leal tá chegando para falar de esportes.
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0: É, já foi o Renato, é, tudo bem. Olha, quero mandar aqui um abraço muito especial para as pessoas que estão chegando, sempre mandando um abração aqui pra gente, né? Oh, que legal. Obrigado a todos vocês que acompanham aí a nossa programação, tá bom? É, deixa eu ver aqui, deixa eu falar então. A Zelina tá me ouvindo no Santa Mônica. Bom dia, Zelina. Tudo bem? Quem mais? O Jaime de Paulínia. Bom dia, Jaime. Obrigado pela audiência, viu? A Gorete também está me ouvindo. Ofereço a programação para minha amiga Nena e também para Sandra de Cosmopolita. Estou amando a programação. Gorete, um abraço para você e os amigos de Paulínia. A Gilva também está me ouvindo, Chácara Rodrigues. O Orlando, um abraço para o Orlando Marchione Castilho de Campinas. Um abraço, Orlando. O Ilva do Miriam. Quem mais aqui? Mais uma vez, os amigos da Barbearia Crude, o Renato Diordines e o Gerson. O Carlos da RV Segurança também, curtindo a nossa programação. Bom dia, Sábado Hits.

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0: Música bonita, Matando Saudades, do Silvio César, A Minha Prece de Amor, música bonita, né? No finalzinho do meu horário, Pedrão, alô Pedrão.
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0: Muito bem, o Pedrão tá me ouvindo, um abraço para você, obrigado pela audiência. A Maria Pierini também, um abração para você, Maria Pierini. Gente, o Ari já tá chegando aqui, preparando as suas coisas para o Eu Sou Samba. Eu quero desejar para vocês um bom sábado, um bom domingo, um bom jogo do Brasil com a vitória da seleção brasileira amanhã. E na segunda estarei de volta às 13 horas aqui na Educativa, tá bom? Um abração, tá chegando o Ari Costa. Eu deixo vocês com a minha última de hoje. Bom final de semana, bom jogo, vai Brasil!

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8: Olá, bom dia. Me chamou. Aqui estou para apresentar Eu Sou o Samba. Olha, meus amigos, minhas amigas, vocês estiveram até agora na companhia dele, o locutor das multidões, J. Silva, que apresentou o seu excelente Sábado Hits. De agora em diante, eu, Ari Costa, te convido. Que tal a gente viajar juntos no mundo do samba? Sabe por quê, meu amigo, minha amiga, meu compadre, minha comadre? Aqui, ó, é clínica geral, viu? É papo reto, é chapa quente. Como sempre faço, com todo respeito, eu peço licença para poder entrar aí na sua casa, no seu estabelecimento comercial, no seu nas suas caminhadas que vocês estão fazendo aí final de semana, né? Pelas praças, pelas ruas das cidades onde vocês moram, no seu computador, no seu aplicativo, no seu carro, no seu táxi, enfim, onde você estiver. É claro que eu pretendo usufruir da sua companhia. Ah, moleque! Se liga que a pegada de hoje vai ser pesada, vai ser forte. Nós vamos ficar juntos até a 1 hora da tarde, levando muitos sambas de qualidade, sambas antigos, sambas modernos, enfim, falou de samba é aqui na Educativa. Só um detalhe, hein? Eu não quero ver, a partir de agora, eu não quero ver ninguém triste, eu não quero ver ninguém aborrecido, eu não quero ver ninguém cabreiro aí pensando, a minha vida está uma droga, nada funciona, eu quero morrer, porque não... Para com isso! Vamos para cima! Eu quero ver todo mundo sambando, não é, Bete? Então vamos começar logo de cara, trazendo a saudosa Bete Carvalho, que vem quebrando tudo através do quê? Samba de Arerê.

10 e 10. 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
1: Wilson Simonó. A vida é só pra cantar. 10h16, bom

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1: Vaguinho. Olho grande e tá afim de sambar? 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

Em Campinas, 10 horas e 23 minutos. Bom dia para você que está nos acompanhando. Bom dia para você que está acordando agora. Oh, hoje é sábado, dia de cair nas pistas para qualquer negócio. Copiou? Então tá bom, divirta-se, fique bem à vontade, porque esse programa aí, o objetivo nosso é um só. É fazer com que as suas horas fiquem mais leve, mais suave, mais para cima. Combinado? Fechado? Então, a partir de agora, se você quiser participar, dar o seu recado, anote aí o telefone, o zap é 19994780062. É só você acionar aqui e a gente procura atendê-lo, tá bom? Em Campinas, 10 horas e 24 minutos. Olha, hoje eu estou um pouco meio chateadão, mas a vida continua, né? Porque perdi um grande amigo, o Miranda, conhecido como Dadeus Provedor. Infelizmente, nos deixou esta semana na companhia do cantor aqui de Campinas da Noite, Jorginho Araújo, aquele que canta aquela música Campinas Antiga, né? Então, os dois, infelizmente, nos deixaram. Mas, de qualquer forma, a gente vem nessa terra para cumprir uma etapa e depois a gente tem que voltar. Então, para a família, para as famílias, né? As nossas condolências. 10 horas e 24 minutos. Agora eu vou trazer um pouco de samba da... Um pouquinho de samba da antiga para você matar um pouquinho a sua saudade. Começando por aí, né?

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1: A produção da indústria brasileira recuou 0,2% na passagem de abril para maio. Esse é o primeiro resultado negativo desde dezembro de 2025, quando o setor apresentou queda de 1,9%. Já na comparação com maio do ano passado, a indústria teve expansão de 0,2%. No acumulado de 12 meses, o setor variou 0,4% positivamente. Os dados fazem parte da pesquisa industrial mensal divulgada ontem pelo IBGE. Com o resultado de maio, a indústria se posiciona 4,5% acima do patamar pré-pandemia de fevereiro de 2020 e 13% abaixo do nível recorde de maio de 2011. Os segmentos que mais puxaram a indústria para baixo foram o de coque e produtos derivados de petróleo e biocombustíveis, com queda de 6,1%, e indústrias extrativas, com queda de 2,6%. Pelo lado dos combustíveis, os piores impactos vieram do álcool etílico e da gasolina. Na indústria extrativa, o recuo foi puxado por minério de ferro, óleos brutos de petróleo e gás natural. A atividade de produtos alimentícios recuou 1,3%. Pelo lado positivo, destacaram-se produtos farmoquímicos e farmacêuticos, com alta de 13,1%, veículos automotores, reboques e carrocerias, com crescimento de 4,1%, e produtos químicos, com alta de 3,1%. Da redação da Rádio Educativa, Danilo Fernandes.
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2: Noite ilustrada com pupurri.

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1: Gilson de Souza. Poxa!

em Campinas, 10 horas e 43 minutos. Bom dia para você, Gilson Lucchini, estamos juntos sempre, sim, meu compadre. Obrigado pela audiência. Bom dia para você, Thelma Nicásio. Daqui a pouquinho a gente vai tocar tua música, tá bom, minha querida? Jorge Bonfá e mais a sua fiel escudeira, Sueli. Bom dia para esse casal lindo, maravilhoso. Carmita, a velha de guerra, essa semana esteve aqui cuidando da gente. Ô, Carmita, você trouxe uma torta de frango. Ó, até agora com gostinho dela. E um bolo de paçoca. É mole, cara. Então tá bom. Obrigado pela força e pela audiência, tá bom, minha querida? Em Campinas, 10 horas e 44 minutos. Eu quero mandar também um abraço para a Andréia. Andréia, e a sua mana? A maninha, como é que tá? Tá recuperando? Tá bom? Tá preparada para a próxima? Então tá bom, obrigado. Estimo melhoras. Gilson, bom dia para você, nego velho. Tudo bem contigo? Então tá bom. Bom dia também para você, Mônica. Mônica, esposa do Wilson. É, então, quando eu falo pega a nega véia, o Wilson vai olha para cima dela e ó, aí ela fica toda, né? Então tá bom. E quero mandar também um abraço para Darcy Berton, ao lado do maridão, da família, nos curtindo. Valdecir, é, dia 14 tá perto, sim, cara. Então tá bom. Celso do Jardim Monte Alto, bom dia para você, meu compadre. Enfim, toda essa galera ligada no Eu Sou o Samba. E agora a gente vai falar um pouquinho sobre a história do samba no Brasil. Olha, o tema de hoje é o seguinte. Não existe consenso entre estudiosos sobre a etimologia do termo samba. Sabe por quê? Existe sim uma corrente tradicionalista que defende o ético que seja oriundo das línguas bantas. Por exemplo, Ney Lopes e mais o Luiz Antônio Simas. Esses daí são dois compositores da antiga. Precisamente, eles falam que precisamente dos verbos semba em quimbundo, quer dizer rejeitar, separar ou até mesmo agradar ou encantar e galantear. Agora, o samba em kikongo é um tipo de dança em que um dançarino bate com o peito no outro. Este samba é brincar e cabriolar. Na América Espanhola do passado, os termos samba e mais o semba designavam, na região do Rio da Prata, o candomblé e também uma dança popular com atabaques, enquanto zamba, na Bolívia, era uma antiga dança das festas de coroação dos reis negros. E assim por diante, aí é que surgiu o samba, depois disso tudo, é que surgiu o samba aqui no Brasil, e a turma se diverte. Por que não? Pode ver que tudo acaba em samba. Tudo quanto é movimento e tal, você vai ver que tudo termina o quê? Em samba, meu compadre, porque o samba é alegria. Por isso que a gente faz um programa pra cima, pra que você fique bem alegre, né? Você, mulher, que tá aí preparando o rango, né? Daqui a pouquinho a galera vai chegar toda esfomeada, gritando, mãe, que você fez de comida aí, mãe? Outro já grita, ah, mãe, É por aí, não é assim, minha comadre? Então tá bom, agora eu vou buscar, eu vou trazer Tiaguinho na companhia do Mumuzinho. Quebra tudo, galera. Em Campinas, 10 horas e 47 minutos.

0: Deus abençoe. Thiago André!
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2: Vamos tirar o Toninho Gerais.

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1: Leci Brandão.
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1: Eu fico com a pureza da resposta das crianças. 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

Em Campinas, 11 horas e 9 minutos. Bom dia. Bom dia para você, Armandinho, ao lado da Zelma, né? Aí da Ponte Preta. Em Campinas. Epa! Epa, epa, epa! Estúdio gelado, rapaz! 11 horas e 9 minutos, bom dia para você que está sintonizado, sintonizada aqui comigo na Educativa. Eu quero mandar um alô especial para Nancy Chelequim, toda a família Chelequim ligada no Eu Sou Samba, e também a Mara, e também eu quero mandar um alô especial para o Armandinho com a sua Zelma aí da Ponte Preta, ligados no Eu Sou o Samba. Bem, agora chegou a hora de nós falarmos um pouquinho sobre o momento romântico do Eu Sou o Samba. A mensagem de hoje é interessante, cara. A mensagem de hoje traz o seguinte tema.

Preste atenção. Você sabia que existe um céu dentro de cada um de nós? Aí eu questiono perguntando, mas que tamanho? Ora, depende, pois quanto maior a nossa vaidade, menor será esse céu, viu? Aí vem um tombo lá, um remendo aqui, um curativo ali, enfim, colecionando cicatrizes é que mostramos o quanto somos guerreiros. Mas às vezes ele é desumano, é pesado, machuca e até sangra. Mas o amor sempre será belo, necessário e arrebatador. Cara, se a tristeza te ameaçar, faz o seguinte, ó. Zombe dela. Dance sem música, cante desafinado, sorria sem motivos. Enfim, mostre que apesar de meio louco, você é feliz. O meu eu, às vezes, é cego, viu? E não vê raça ou cor, mas enxerga bem, mas bem mesmo, a sua beleza interna, seja você quem for.

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1: Péricles. Amém.

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1: Elimar Santos, na companhia da Alcione, Mal de Amor. Este é o momento romântico dentro do Eu Sou Samba.
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0: Obrigado, Marrom.
1: Parabéns, essa banda maravilhosa.
0: Obrigado por tudo.
1: Obrigado sempre. 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
2: Em Campinas, 12 horas e 27 minutos.
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2: Emílio Santiago. Bom dia, Lucelena. Tudo bem com você, minha querida? Uma boa tarde, um bom final de semana.

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1: A Agência Meteorológica da ONU elevou ontem uma previsão sobre rápido desenvolvimento de um forte El Niño nos próximos meses, alertando que as características provavelmente aumentarão as temperaturas globais. O El Niño é um aquecimento periódico das temperaturas da superfície do mar no Pacífico Central e Ocidental, que normalmente dura entre 9 e 12 meses, podendo elevar as temperaturas globais e aumentar o risco de condições climáticas extremas. No início de junho, a agência previu um El Niño moderado ou possivelmente forte, acrescentando depois que as tendências recentes lhe deram mais confiança de que as condições de um El Niño forte estão se desenvolvendo no Pacífico Equatorial. As variações sazonais indicam padrão típico forte e robusto do El Niño, incluindo condições mais secas do que o normal em partes do mundo como América Central, Caribe, América do Norte e do Sul, e padrões mais secos no sul da Ásia, durante a estação das monções em partes da Indonésia e do Sudeste Asiático. A Europa passou pela pior onda de calor já registrada entre 20 e 28 de junho, causando na geração de energia danos à infraestrutura e sobrecarregando os sistemas de saúde.

0: Guanabara, Thales, Isabel, Poliana, todas ligadas no Eu Sou o Samba. E também um abraço para a rapaziada do LT Veículos aí do Pissarrão, né? Ligados também no Eu Sou o Samba. E quero mandar um abraço para Eliveide Bosco. Grande Eliveide, obrigado, bom final de semana para você, minha querida. E a Lilian da Vila Castelo Branco, como é que tá? Tudo bem contigo? Maria Pierini, também ligada no Eu Sou o Samba, aqui na Educativa. E quero aproveitar também para mandar um abraço para Neuza Ming, grande Neuza Ming aí do Jardim Eulina, ao lado dos familiares, nos curtindo. Agora eu vou buscar Conexão Regional. Conexão Regional de hoje traz ele que a gente fala que é o nosso Bezerra da Silva de Campinas. Estou falando de quem? Paulino Neves. Vem aí na companhia da Bruna.
1: Salve, Bruna! Chega pra cá, vamos dividir essa dolente aqui?
2: Opa, com o maior prazer, Paulino. Vamos lá.
1: Com licença.

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1: Vanderlei Carlos. Descansa em Jesus.

Em Campinas, 11 horas e 49 minutos. Bom dia para você que está sintonizado, sintonizada aqui comigo na Educativa, né? Cairo Luiz, obrigado pela audiência, bom dia para você. Arnaldo aí, que gosta demais do samba rock, aí de Hortolândia, ao lado da família, nos curtindo. Maurício Visconde, bom dia, está dizendo bom dia, Ari Costa, bom sábado para todos. E um beijão para toda a tua equipe. Obrigado. E também quero mandar um abraço para Margot Osaka, lá de Londrina, no Paraná. A Bárbara Maria também curtindo Eu Sou Samba. Sônia Sato, com saudade de você, hein, mulher. Lília Espina, obrigado também pela audiência. Você está comigo curtindo Eu Sou o Samba. Agora eu vou buscar. Nós vamos trazer o papo do dia, né? O papo do dia de hoje vem aqui da vizinha localidade de Indaiatuba, através de quem? Da Rosária da Silva. Rosária da Silva diz o seguinte: meu amigo, eu tô sempre, sempre na sua companhia, viu? Te curto há muitos anos. Para mim, você é demais. Eu não consigo ficar sem te ouvir. Ari, é o seguinte, traz essas músicas que eu estou pedindo aí, se possível, claro, para matar as minhas saudades, tá bom? Um abraço para você e um bom final de semana. Ô, Rosália, eu que agradeço o carinho de você, de todos os ouvintes que nos acompanham na nossa trajetória. São mais de 46 anos de atividade. Então, tá bom, obrigado, viu? Obrigado mesmo de coração. Bem, aí, tá aí, você pediu e vai ouvir. Nilce Carvalho.

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1: Nancy Schleck, se liga.

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6: Orlando Diva. Eu vendo o samba.

0: e Costa.
1: Os morenos, marrom bombom.

Em Campinas, 12 horas e 11 minutos. Boa tarde. Boa tarde para você, Eliana. Tudo bem contigo, minha querida? Bom final de semana para você. Boa tarde para você, chocolate aí do São Bernardo. Como é que tá essa força aí, campeão? Tudo bem contigo? Obrigado aí pela audiência. Edis Cruz, o nosso companheiro de trabalho, tá curtindo, ligado no Eu Sou Samba. Em Campinas, 12 horas e 11 minutos. Boa tarde para você que está sempre, sempre na nossa companhia, né? Oliveira, aí do Tecno, que outro, Tecnol, que outro dia esteve aqui com a gente, batendo um papo, conhecendo a emissora de rádio. Então, obrigado aí pela Tecnoparque. Obrigado aí, viu, Oliveira? Volte sempre, que você quiser, as portas estão abertas aí, tá bom? Em Campinas, 12 horas e 12 minutos. Boa tarde também para você, Cláudia dos Santos, aí de Itatiba, sempre, sempre na nossa companhia. Agora eu vou trazer

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1: Banda Raça Negra, Carolines.

Educativo apresentando, cara, eu sou o samba, 12 horas e 28 minutos. Ricardo Coscorão, como é que tá essa força aí ao lado da Zina? Tudo bem com você? Ayrton Pereira, nosso professor Bolinha, ao lado do Caio Roberto Bonfim e também o José Pinto, né? O Cocada, Cocada aí do Jardim Amazonas. E do outro lado, o Deiso Washington de Campinas, Carlos André, todos ligados no Eu Sou o Samba. Em Campinas, 11h29. Boa tarde para você. Boa tarde para você que está esperando aí esse final de semana, né? Como é que está o final de semana para você? Ô, rapaziada aí do Betão, Lanches e Porções, obrigado aí pela audiência. Carlão, da Tapeçaria Goiânia, aí do Carlos Lourenço, grande Carlão, ao lado da Janaína, dos funcionários, sempre, sempre ligados no nosso Eu Sou o Samba. Então eu vou trazer para vocês Jorge Aragão, o poeta do samba, está aí pedindo passagem para apresentar a sua reflexão.

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1: Para viabilizar a realização da festa julina da paróquia Nossa Senhora das Graças, a Indec interdita ao tráfego de veículos um trecho da rua Carolina Florence, no Jardim Nossa Senhora Auxiliadora, neste sábado e domingo. A via vai ser fechada no trecho anterior ao cruzamento com a Avenida Imperatriz Leopoldina, dessa forma impedindo a transposição da Imperatriz pela Carolina Florence. O bloqueio começa às 7 da manhã de sábado e segue de forma ininterrupta ao longo dos dois dias do evento. Os agentes da Indec também vão monitorar a circulação e orientar condutores durante a realização da festa. No sábado, o evento acontece das 4 da tarde às 11h30 da noite e no domingo, da 1 da tarde às 9h30 da noite. Para viabilizar impactos na circulação, a Indec programou o desvio na região. O desvio também será seguido pelas linhas que circulam pelo local. Não há pontos de parada no trecho impactado pela interdição. De Campinas, Daniela Lemos.
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Quero mandar um abraço especial pro Meira, português Meira, ao lado do seu filho, curtindo Eu Sou o Samba. E também para Rosângela Ortiz, ao lado do grande Ortiz, curtindo Eu Sou o Samba. Bem, gente, chegou a hora de nós mandarmos um alô para minha prole. Minha prole, para quem não sabe, é a minha família, que está sempre, sempre na nossa companhia. Então, vamos começar aí pelo meu filho, André Luiz, ao lado da Bruna Jacomini e de Valinhos, casal da pesada. Na sequência, vem a minha filha Adriana, ao lado do meu genro, Wellington. E uma das minhas irmãs, a Darcy, que mora em Pouso Alegre, ao lado do meu cunhado, Zé Reis. E a outra, Maria Isabel, a nossa Dedé, aqui de Campinas, ao lado dos filhos, né, ligados no Eu Sou o Samba, o Gleison, a Gisele e o Wilber. E também meus netos, Kaique, Cauê, Alessandra, Bianca, Mariá, Dudinha, a Anny, todos ligados no Eu Sou o Samba. E as minhas cunhadas, né, Judite Rego, que é a costureira e modista, ao lado do maridão engenheiro Neto Rego, e também meu enteado Isaac, ao lado da Eliane, e a grande paixão da minha vida, que é a Di Andrade, juntamente com a Milena Andrade, aí de Milão, na Itália, também nos acompanhando. Obrigado, hein? Então, para esse povo todo, eu vou buscar. Quem que eu vou trazer? Ah, essa daí, viu? Eu sei que você gosta muito, muito. Eliana, você gosta muito dessa música, não é isso? Então eu vou trazer. Eu busquei e vou apresentar Catinguelê, Cilada.

0: É, nessa pegada a gente vai encerrando o programa de hoje. Edis Cruz comandou a máquina do som. A produção e apresentação minha, Ari Costa. Participação especial de quem? Ha, de você, ouvinte. A direção dele, Marcos Lodi. Bem, eu vou saindo de leve, deixando vocês na programação elaborada com todo carinho através do Marcos Cavalcante. E amanhã, a partir das 10 horas, a gente retorna com a segunda parte do Eu Sou o Samba. Bom sábado, caia nas pistas para qualquer negócio, porém com juízo. Fui!
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1: O MIS, Museu da Imagem e do Som de Campinas, exibe neste sábado à noite o filme O Som da Montanha, de Mikio Naruse, lançado em 1954. A produção conta a história de Shingo, um homem de negócios de meia-idade que vive em Tóquio com a família. Enquanto observa o casamento infeliz do filho Toshio e a crescente infelicidade da nora Kikuko, Shingo desenvolve uma relação profunda e afetuosa com a mulher, ao mesmo tempo que reflete sobre o declínio da tradição familiar no Japão do pós-guerra. O Som da Montanha vai ser exibido na Sala Glauber Rocha, do MIS Campinas, neste sábado, às 7h30 da noite. A entrada é de graça e o MIS fica na Rua Regente Feijó, número 859, no centro. Esse e outros eventos culturais você pode conferir no site campinas.sp.gov.br/eventos. Da redação da Rádio Educativa, Danilo Fernandes.
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3: Olá, Campinas. 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O ideal é usar sistemas mais seguros, como a fossa séptica biodigestora, utilizadas em áreas rurais e comunidades isoladas, que não são atendidas pela rede de coleta de esgoto. Cuidar do esgoto é cuidar da água que consumimos e da saúde da nossa família. Esse foi o Minuto Ambiental. 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
1: A Prefeitura de Campinas prorrogou até 30 de setembro o prazo de adesão ao refis do ISSQN, o Imposto sobre Serviço de Qualquer Natureza. O prazo original terminava em 4 de julho. Com a medida, os contribuintes ganham quase 3 meses a mais para negociar débitos com desconto que variam conforme o tipo de crédito tributário. O refis ISSQN oferece por tempo determinado condições especiais de pagamento à vista ou parcelado para créditos tributários do Imposto sobre Serviços. A lei distingue 2 tipos de crédito: dívidas do imposto em si, chamadas de obrigação principal, que tem desconto de 100% em multa e juros. Já as pendências ligadas a obrigações acessórias, deveres formais associados ao imposto e não pagamento do tributo propriamente dito, tem desconto de 20%. A adesão é feita pela internet com atendimento presencial disponível apenas para situações específicas. Todo o processo de adesão digital ocorre pelo ambiente exclusivo do contribuinte no site da Prefeitura. Da redação da Rádio Educativa, Danilo Fernandes.
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Educativa FM, 16 horas e 47 minutos. 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
1: A partir desta segunda-feira, o trecho da Rua Irmã Serafina, no centro, recebe obras para implantação de piso rígido, marcando o início da construção do corredor BRT Central. Para a execução dos trabalhos, a faixa da esquerda da pista externa vai ser interditada entre a Avenida Doutor Moraes Salles e a Rua Conceição, com bloqueio ininterrupto a partir das 9 da manhã. O ponto de ônibus da via vai ser transferido temporariamente para a pista interna. Isso vai afetar as linhas 310, 313, 316, 318, 330, 333, 351 e 399. Agentes da INDEC vão estar no local para orientar usuários e também para monitorar o trânsito. Dúvidas sobre trânsito e transporte podem ser esclarecidas pelo telefone 118. Ligações realizadas a partir de outra cidade ou DDD podem ser feitas pelo número 19-3731-2910, que também é o WhatsApp da INDEC. É possível ainda se informar através do Instagram, no endereço @INDECOficial. De Campinas, Daniela Lemos.
0: 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Educativa FM, 17 horas e 33 minutos.

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3: Sou Sidney Furtado, diretor da Defesa Civil. Estou aqui no Minuto Ambiental para falar para vocês que a Defesa Civil está à disposição da sociedade em geral pelo telefone 199. Temos atendimento principalmente à vistoria em edificações com risco de desabamento ou qualquer outro risco que possa afetar uma moradia, as questões de uma queda de árvore que possa atingir uma residência e também as questões relacionadas ao Cell Broadcast, que é a questão dos alertas pelo telefonia celular. Então, estamos à disposição pelo telefone 199 aqui em Campinas.
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1: A INDEC vai remanejar um ponto de fiscalização eletrônica para a rua Manuel Machado Pereira, no sentido centro-bairro, na altura da rua Doutor Edgar Pereira de Souza, posterior ao terminal BRT Campo Grande e anterior à Praça da Concórdia, região do Parque Valença. O equipamento vai registrar infrações a partir da próxima segunda-feira. Serão fiscalizados o cumprimento do limite de velocidade, avanço semafórico e parada sobre a faixa de pedestre. A medida amplia a segurança de pedestres e condutores, prevenindo sinistros e atropelamentos. No local, a INDEC registrou um sinistro com vítima ferida em agosto do último ano e uma colisão de carro contra poste semafórico. Pelo local, circulam veículos que acessam a região da Praça da Concórdia e do Terminal Itajaí, além de travessias de pedestres e usuários do transporte público coletivo, assim como ciclistas, que já contam com o sistema cicloviário Campo Grande. De Campinas, Daniela Lemos.
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Educativa FM, 18 horas e 59 minutos.

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Educativa FM, 19h20. 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

Educativa FM, 19h35. 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

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Educativa FM, 20 horas e 1 minuto. 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

Educativa FM, 20 horas e 22 minutos. 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

Educativa FM, 20 horas e 32 minutos. 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

Educativa FM, 20 horas e 51 minutos. 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